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8: 9:13.

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4: 9:29.

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3: 9h45.
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9: 10:03.
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1: Here we go. Olá, tudo bem com você? Tô na área, tô chegando. Esse é o Gás Total. Muito prazer, eu sou o Luiz Fernando. Faz um favorzinho aí, dá aquele gás no volume pra ouvir no máximo. Gás Total começa com Alan Walker e a participação de Sasha Alex Sloan. Hero é o nome desse som.

0: Oriol, Maiorca. Encerrando o set número 1 aqui do Gás, você ouviu também Post Malone com Rockstar, Michael Schultz com Better Me, Martin Garrix, Angels for Each Other, Cool Cat Society, Disco Seduction e a primeira, Hero, som de Alan Walker e Sasha Alex Sloan. E já já tem mais Gás Total por aqui, eu já volto, tá?
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2: 10:24.

0: Vitória Khan com Right, Right, Right. Encerrando o set número 2 do Gás, você ouviu também Sia, remix de Unstoppable. Martin Jensen com What a Night, Holly Molly Bang Bang, Daria Marx com Low Key, Anne Marie Unhealthy e a primeira, Let It Rain Down, som de All Four Band. E já já tem mais Gás, tá bom demais, não sai daí não.
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5: 10h47.
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7: Gás total de volta, 7, número 3, começa agora. Knock me out.

0: Som de Pegu, DNCE. Você ouviu também aqui no Guys, Nat and Dio com 21 Reasons, Infinity Inc. com Infinity, George Ezra, Green Green Grass, e a primeira, Arrows in Seven com Knock Me Out. Boa, né? E já já tem mais Guys Total, porque não acabou ainda não, tá?
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10: 11:08.
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0: Gás Total de volta pra você. Sete número 4 começa com The Sound of Silence.
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0: Onde Super High, Following the Sun. Você ouviu também aqui no Gás, Sophie and the Giants com Paradise, Sick Individuals, My Life, Purple Disco Machine, Hypnotized, Majestic com Time to Groove e a primeira, Disturbed, The Sound of Silence. Eu vi mais música, mais gás. Já tem mais, não sai daí não.
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8: 11:32.

0: Vice, Love on the Line. Rolou também Ray Dalton com We All Got, Chris Cross com How You Samba, Joe Corey, Hey DJ, Harrison com As It Was, Phantom L com Demon Girl e a primeira, Past Leaves, Song de Boards. E já já tem mais Gás Total. Sexto e último set do programa de hoje. Vem aí, tá bom demais.
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0: 11:51.

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4: Meia-noite e 12.
5: Blind. Já estamos de volta e vamos começar ouvindo quem faz esse programa acontecer. Você. Mande aí seu recado, fala do seu amor, se declare, desabafe. Conte aquela história que faz o seu coração arrepiar. Deixe a sua voz ecoar nas ondas do rádio e faça parte desse momento especial. Quem tá aqui participando com a gente é a Mariana Gonçalves, pedindo alguém para ter a chave do seu coração. Ô, Mari. Olha, pode deixar que a próxima música então eu mando pra você, tá bom? E aproveito e mando para todos os casais que estão assim super apaixonados e se querem querendo sentir o coração disparar. Vamos então com música na programação.
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2: Meia-noite e 33.
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3: É isso, de volta. Agora é a voz das mensagens que aquecem a alma. Se você tem algo assim guardado no coração, agora é o momento de deixar o amor falar mais alto. Pode se declarar, tá bom? Pode ser uma declaração de saudade ou aquele pedido de desculpas, né? Que o orgulho não deixa sair. Hoje é o seu momento. Então, mande aqui pra gente. Porque amar é isso. É se permitir, sentir e compartilhar. Vamos com música na programação.
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6: 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Já estou de volta e tem história mais bonita do que aquela que o coração escreve? Pois é, hoje vamos contar a história da Maria e do João, que provaram que o amor é mesmo paciente, é bondoso e supera a distância. Eles mandaram assim: oi Aline, tudo bom? Me chamo Maria e o meu namorado é o João. Parece história, né, de contos de criança, mas é história de amor. O João é uma pessoa incrível, a qual eu conheci na faculdade. Trocamos cadernos, porque eu entrei num período onde já estava com muitas matérias adiantadas e eu fiz amizade com o João. Através dessa amizade, acabou crescendo um grande amor. E hoje estamos completando um ano de relacionamento. Você poderia mandar um abraço pra gente? Claro, Maria. Nossa, que prazer ter vocês aqui, né? Maria e João, personagens da vida real, que também tiveram sucesso nas histórias. Um beijo pra vocês, casal. Muito obrigada por dividirem com a gente esse momento especial. Faça como a Maria e o João, participe aqui também. Vamos com música na programação.
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2: 1:18.
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0: De volta com você, e às vezes o amor precisa de uma palavra de força. Então, pra você que está passando por uma dificuldade, lembre-se, amor verdadeiro resiste ao tempo, supera os desafios e floresce mesmo em terrenos árduos. Vamos com música, a música não para.
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4: 1:39.
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6: Já de volta, e agora é hora daquele carinho que a gente faz no coração, com palavras que tocam a alma. Lembre-se de quem ama, porque quem ama é cuidar, é se preocupar, é fazer o outro se sentir especial. Isso não precisa de data marcada, basta um toque de ternura para transformar qualquer dia em um momento inesquecível. A música não para.
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9: 2 horas.
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12: E tem ouvinte participando pelo nosso WhatsApp, é o Pedro de São Paulo, mandando um recado pra Patrícia. Oi, Patrícia, minha vida, só tem sentido com você. Te amo, tá? Não esquece disso, não. Tá apaixonado, hein? Tá certo, Pedro. Vamos então tocar a próxima música pra vocês dois, para esquentar ainda mais esse clima romântico. E aí, você que tá ouvindo a rádio, manda sua mensagem também. Corre que ainda dá tempo. A gente continua com mais na programação.
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5: 2:22.
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7: De volta com você, de volta com aquele momento especial, recadinhos aqui, né? Cheios de amor. E o amor, ele não pode ser escondido de ninguém, porque aqui na nossa programação, o amar é sentir através de música, através das declarações. Então aproveite e mande também você a sua mensagem de amor, que tá aí, ó, entalado no peito. Pode ser, né, pro namorado, pra namorada, pro seu crush, pra quem você quiser, tá bom? O importante é espalhar o amor. Vamos então deixar a musicalidade falar mais alto aqui na programação.
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7: 2:42.
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E assim finalizamos mais um programa. Espero que você tenha curtido, aproveitado, viajado junto com a gente. Eu sou a Aline Mota, estou aí em todas as redes sociais. Nosso muito obrigado e até a próxima. Tchau, tchau.

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14: 3 e 3.
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20: 3 e 5.
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22: Segundo bloco, vem chegando ABBA, The Winner Takes It All.

0: Alexandre Pires, ao sentir o amor, teve também Beyoncé e Madonna, Like a Virgin.
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0: 3:24.
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2: Terceiro bloco da nossa Máquina do Tempo com essa aqui.

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0: Yes, have you ever seen the Ray? Fechando o nosso terceiro bloco.
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7: 3:40.
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0: Quarto bloco tem essa aqui, ó.

0: Encerrando com 2-1, quem de nós dois já já tem mais.
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7: 3:59.
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4: Quatro e dezessete.
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6: Trio Los Angeles, tempero latindo, abrindo nosso sexto bloco.

0: Avril Lavigne, Don't Tell Me. Teve também Henrique Iglesias e Irmãs Galvão, Pai João.
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0: Sétimo bloco da nossa Máquina do Tempo. Excelente final de semana para você.

0: pouco tem mais. 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
1: 4:52.
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10: Abrindo nossa última sequência da Máquina do Tempo com essa daqui.

0: Que sequência, hein? Encerrando mais uma edição da nossa Máquina do Tempo, Bidias, For Whom the Bells Tolls. Eu vou ficando por aqui, volto na próxima semana e, claro, trago muito mais pra você e fico te esperando. Até lá.
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12: 5:13.
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13: Olá, seja muito bem-vindo por aqui, César Fama, com mais uma edição Clássicos do Rei, aquele programa especial do seu final de semana, para você matar saudades, recordar aí os grandes momentos, a trilha sonora da sua vida. Para continuarmos agora, nós temos o grande sucesso Como Eu Te Amo. Essa música foi lançada em 2003, no álbum Pra Sempre, e é uma composição de Mauro Mota e Carlos Cola. A música marca a fase mais romântica e introspectiva do rei Roberto Carlos, quando suas canções ganharam ainda mais profundidade emocional e arranjos muito sofisticados. A letra é uma declaração de amor direta, intensa e sem rodeios. Roberto Carlos canta sobre um sentimento tão grande que chega a ser difícil de explicar. Um amor que ilumina, transforma e dá sentido à vida. A melodia suave e o arranjo produzido por Guto Graça Mello reforçam o clima de entrega e muita sinceridade.
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1: Fechando muito bem por aqui, mais uma edição, segundo bloco pra você aí, Pra Sempre teve história de amor e Como Eu Te Amo. A gente vai fechando por aqui já o segundo bloco. Na sequência tem mais sucessos, mais canções eternas do rei Roberto Carlos.
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4: 5:32.
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6: Olá, já estamos de volta por aqui com os clássicos do rei, sempre com aquele sucesso, com aquela música, trilha sonora da sua vida. E vamos agora voltar para 1972, no álbum Roberto Carlos, com a música Não Adianta. É uma parceria do rei Roberto junto com o parceiraço aí, Erasmo Carlos, que traz o rei em um momento de sinceridade absoluta. A canção fala sobre um amor que já não tem volta, aquele ponto em que a relação se desgasta e por mais que se tente, não dá mais para continuar. A letra direta, quase um desabafo, fica claro que uma das partes já não sente o mesmo e que insistir seria apenas prolongar a dor. É Roberto Carlos interpretando o fim de um ciclo com maturidade e sensibilidade, algo muito presente em sua obra nos anos 70. Vamos conferir então este grande sucesso.
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0: Você conferiu o grande sucesso Amor Perfeito, Tente Viver Sem Mim? Não adianta, já fechei o terceiro bloco aqui nos Clássicos do Rei. Pequeno intervalinho tá chegando, a gente volta já pro último bloco, trazendo aí os sucessos imortais, inesquecíveis do Rei Roberto Carlos.
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7: 5h48. 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
0: É sempre um prazer muito grande estar com você aqui na sua rádio. Quero agradecer a audiência, você que acompanha a gente na sua casa, você que está trabalhando hoje no final de semana, aí no seu carro, enfim, onde você estiver, curtindo aí o César Fama e os Clássicos do Rei, aquele programa especial com grandes sucessos, trazendo o melhor da música popular brasileira, com a grande interpretação do Rei Roberto Carlos. Vamos agora voltando no último bloco aqui, para 1987, o álbum Roberto Carlos, a música Se Diverte e Já Não Pensa Mais em Mim. A composição é do Rei Roberto Carlos e também do Erasmo, e traz uma visão diferente do término. Em vez de dor ou ressentimento, demonstra aceitação e até um certo alívio. A letra fala sobre perceber que o amor acabou e se insistir seria injusto para os dois. O título resume bem o espírito da canção. Se diverte e já não pensa mais em mim. Como quem diz, segue tua vida porque já não dói mais. É uma música que muita gente redescobriu ao longo dos anos, especialmente por tratar o fim de um jeito mais leve, honesto e humano. Algo que Roberto Carlos sempre soube fazer como poucos.
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1: 6 horas.
2: O anjo do Senhor anunciou a Maria, e ela concebeu pelo Espírito Santo. Ave Maria, cheia de graças, o Senhor é convosco. Bendita sois vós entre as mulheres, bendito é o fruto do vosso ventre, Jesus. Santa Maria, Mãe de Deus, rogai por nós, pecadores, agora e na hora de nossa morte. Amém. Eis aqui a escrava do Senhor, faça-se em mim segundo a vossa palavra. Ave Maria, cheia de graças, o Senhor é convosco. Bendita sois vós entre as mulheres, bendito é o fruto do vosso ventre, Jesus. Santa Maria, Mãe de Deus, rogai por nós, pecadores, agora e na hora de nossa morte. Amém. E o Verbo Divino se fez carne e habitou entre nós. Ave Maria, cheia de graças, o Senhor é convosco. Bendita sois vós entre as mulheres. Bendito é o fruto do vosso ventre, Jesus. Santa Maria, Mãe de Deus, rogai por nós, pecadores, agora e na hora de nossa morte. Amém. Rogai por nós, Santa Mãe de Deus, para que sejamos dignos das promessas de Cristo. Amém. Oremos. Infundi em nosso espírito a vossa graça, ó Pai. Vós que na anunciação do anjo nos revelastes a encarnação do vosso Filho, pela sua paixão e cruz, conduzi-nos à glória da ressurreição. Por Cristo nosso Senhor. Amém.

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10: Seis e cinco.
11: Ao top de 5 segundos.
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0: Mulherada de Plantão, vem comigo. Está no ar mais uma edição do nosso Domingão Sertanejo. Mais uma vez, uma satisfação receber você por aqui para a gente curtir grandes sucessos, grandes relíquias da nossa música caipira, da nossa música sertaneja. Eu sou o André Viola e a gente abre o nosso Domingão Sertanejo com esse grande parceiro, grandes amigos, Luiz Maza e Luciano. Um sonho com Tião Carreiro. Na sequência, você vai ouvir Christian Ralph e Edson Hudson.
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0: Goiano e Paranaense, a viola e a pescaria. Esse é o nosso Domingão Sertanejo que volta depois do intervalo, trazendo aqui o grande Sérgio, o nosso querido Sérgio Reis.
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3: 6:27. 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
1: Do jeito que o povo gosta, já tô de volta aqui com o nosso Domingão Sertanejo, preparando aqui aquela sequência para você ficar ligadinho com a gente. Você vai ouvir Daniel com Rick Renner, Chico Rei e Paraná, e a gente começa com João Carlos e Maurício, A Cana.

0: No ponteio da viola, Mike e Lian aqui no Domingão Sertanejo. Depois do intervalo tem César Menotti e Fabiano, Rodrigo Matos e Praiano e muito mais.
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8: 6h44.
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0: Vamos que vamos aqui com o nosso Domingão Sertanejo. Você vai ouvir aí mais uma sequência de sucesso. Tião Carreiro e Praiano, César Menotti e Fabiano. E a gente abre com Rodrigo Matos e Praiano, Cabo Clínio.

0: Molhado, João Paulo e Daniel aqui no Domingão Sertanejo. Daqui a pouquinho, João Carreira e Capataz e muito mais. Fica ligado.
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10: 6:59. 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
1: Deixa comigo, já tô de volta aqui com o nosso Domingão Sertanejo, agradecendo sempre o carinho da sua audiência, onde quer que você esteja, ligadinho aqui com a gente. A gente segue juntos, trazendo agora Paulo e Dênio, esses dois caboclos lá de Coromandel, da terra de Goiás. Para quem gosta de sertão e poesia, essa é a música. Depois tem João Carreiro e Capataz e César e Paulinho, aqui no Domingão.

0: Coração de Aço. O Domingão Sertanejo volta depois do intervalo, trazendo aqui Bruno Marrone e muito mais.
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7: 7:18.
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1: É desse jeito que a gente segue juntos por aqui com o nosso Domingão Sertanejo é só sucesso. Você vai curtir agora comigo aqui Marcos Violeiro e Adalberto Caçador. Depois tem Bruno Marrone e Trio Alto Astral no Domingão Sertanejo.

0: Tasso e Matias, Pedaço de Minha Vida. Daqui a pouco no Domingão Sertanejo tem Zezé de Camargo. Fica ligado comigo.
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3: 7:34.
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1: Nesse ritmo, nesse embalo do nosso Domingão Sertanejo que a gente segue em frente por aqui. Nessa sequência, você vai curtir Mocoque Paraíso, Gino e Geno e a gente abre com Zezé de Camargo. 35 latas de cerveja.

nosso destaque da moda de viola, Delay Dorivan, Se os Animais Falassem. Daqui a pouco no Domingão Sertanejo, Ronaldo, Viola e João Carvalho e muito mais. Fica ligado comigo.

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3: 7:51.
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1: É bom ter você aqui no nosso Domingão Sertanejo, você sempre recordando grandes sucessos da nossa música sertaneja, da nossa música caipira. Agora tem Ronaldo Viola e João Carvalho, Viola Pagodeira, na sequência Breno Reis e Marco Viola e ainda Guilherme Santiago.

0: de Paulo e Paulino, amor de primavera, aqui no Domingão Sertanejo.
1: Dá licença, minha gente, desculpe a pouca demora, a prosa tá muito boa, mas tenho que ir embora.
0: O Domingão Sertanejo tá chegando ao final, mais uma vez agradecido pelo carinho da sua audiência, e no próximo domingo tem mais. Abraço do Viola, até o próximo domingo.

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0: 8:11.
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2: Sou André Colatti, tô de volta aqui. Falei pra você que o nosso intervalo era super rápido. E aí, como é que você tá? Tá agora na sua casa, nesse momento, curtindo aqui o Coração? Tá em casa curtindo ou tá no trabalho? Eu sei, tem muita gente de plantão, pessoal que tá trabalhando para um Brasilzão sempre pra frente. Que astral gostoso, que alegria contagiante. Só modão aqui na sua programação. Agora tem Mato Grosso e Matias, Mistério. Essa música aqui é de 2015, mas é um modão, hein? Solta o som aí pra gente.

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0: 1983, a música, o clássico de Nalva Aguiar aqui no coração, Fatalidade. Ainda você curtiu aqui Nelson e Davi, locutor, milionário José Rico do Mundo Nada Se Leva, de 1980. Abrimos o bloco muito bem com Mato Grosso e Matias Mistério. Eu preciso fazer mais um intervalo aqui no coração. Calma, aguenta aí, porque eu sei que você tá agora curtindo a nossa programação e já já, depois do intervalo, vem mais música boa só pra você. Bom fim de semana!
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4: 8:28.
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6: Maravilha! Coração Sertanejo pra todo o Brasil, aqui comigo, André Colatti, sim, nesse fim de semana super gostoso. Agora eu vou trazer mais um bloco de música pra você, hein? No seu fim de semana eu vou voltar aqui no ano de 2004 com Rick Renner. Doidinho por você.

0: César Menotti Fabiano, 60 dias apaixonado, ainda rolei aquele poporri de pagode sensacional, hein? É, só no ritmo da viola aí, ó, com Jorge Matheus e esse poporri de pagodes que você curtiu aqui no coração. Rick Renner abriu muito bem esse bloco aqui do coração. Vou pro intervalo de novo. Fica aí que eu já volto rapidinho, fim de semana tá sensacional, bom demais.
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0: Maravilha! Saber que você tá agora aí curtindo a nossa programação e eu, André Colarte, aqui tô junto com você trazendo só as melhores da música sertaneja classe A. Lembrando, hein? São músicas escolhidas a dedo porque você merece o quê? Sempre o melhor com toda a certeza. E aí, tá com a família agora reunido aí, tá com os amigos, tá todo mundo curtindo, eu sei que tem gente trabalhando de plantão, tem gente que tá de folga, mas tá todo mundo ligado aqui na melhor programação, na sintonia do sucesso.

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0: Condor, o som do Rodrigo Matos e o Praiano. Ainda rolei pra você aqui, Vitor e Léo, você sabia? Voltamos em 1991 com o René Ronaldo, que foi a música que abriu esse bloco aqui do Coração Sertanejo. Ô, compadre, comadre, vem comigo, tá todo mundo ligado, tá todo mundo curtindo. Eu tô aqui agradecendo de coração pra coração essa audiência maravilhosa de todos vocês no fim de semana aqui com o Coração Sertanejo. Mais um intervalo e eu volto na sequência, é só esperar.
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5: 9 horas.
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0: Bom demais é sempre estar com você. Eu quero dizer o seguinte, tem gente que tá agora passando aí pelas estradas da vida, tem gente que tá curtindo no carro, no ônibus, no caminhão, tem gente agora que tá onde? No fim de semana? Tá no sítio, tá na chácara, tá na fazenda, tá no centrão da cidade, tá nos bairros, enfim, a nossa audiência aqui, ó, tá bombando. Agora eu vou trazer mais uma música maravilhosa aqui no coração. Fim de semana com Zé Henrique e Gabriel cantando a música Coração que Chora.

0: Essa música é Muro de Berlim. Ela é de 2014, Trio do Brasil. Ainda rolei aqui a música lá do ano de 1990, Jean Giovanni, Sua Vez. Zé Henrique Gabriel abriu esse bloco aqui do Coração Sertanejo. Mas a minha produção tá me dando sinal que tem que fazer mais um intervalo, né, produção? Tô agradecendo aqui, antes de sair pro nosso intervalo, essa audiência maravilhosa. Todo mundo curtindo, todo mundo ligado, todo mundo sintonizado aqui no Coração. Rápido intervalo, vem aí. Eu volto na sequência com mais modão só pra você.
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2: 9:15.
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4: Vem comigo, vem comigo. Fim de semana chegou. Todo mundo curtindo aí o Coração Sertanejo comigo, André Colatti. Vou pra mais um bloco de músicas, porque aqui você sabe, aqui ó, é pouco blá blá blá e muita música sertaneja. Zezé de Camargo Luciano, ano de 1991, com a música Quem Sabe de Mim Sou Eu.

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0: Valéria Barros, Amor de Violeiro. Essa música é de 2014, na regravação de Valéria Barros. Rolei pra você, João Mineiro e Marciano Esquecido, João Paulo e Eduardo, Um Gole a Mais, e o Zezé de Camargo e Luciano, que abriu esse bloco aqui do Coração Sertanejo. Mais um intervalo aí, né, produção? Ei, fica aí, que daqui a pouquinho, dentro de instantes, vem mais um bloco maravilhoso de só modão, e só pra você.
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6: 9:33.
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8: Vem comigo, tá todo mundo ligado, todo mundo curtindo. Olha o fim de semana aí, gente. Sou o André Colatti, eu continuo com você aqui no Coração Sertanejo, trazendo a música sertaneja classe A. Sabe aquelas músicas maravilhosas do passado? Os anos 70, 80, 90, músicas aí do ano 2000 também, né? Que já tá ficando na saudade, inclusive. Só tem modão aqui no coração. Fim de semana de novo, juntinho com você, e agora eu vou trazer o João Marcos e Matheus. Pode chorar, na versão ao vivo, hein?

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0: Manda um Sinal, música de 2009. Esse é o Carlos e Jader. Ainda tivemos aqui a música Dama de Vermelho, um clássico do sertanejo com Dudu e da Van. João Marcos e Matheus, na versão ao vivo, Pode Chorar. Tá gostando? Tá curtindo? Tá agora com a família? Tá no carro? Tá no ônibus? Tá no caminhão? Tá ligado com a gente? Oba! Oba! Que fim de semana super gostoso juntinho com você na melhor programação. Eu volto já depois do nosso intervalo. Com certeza tem muito mais pra você.
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1: 9:49.
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5: Sim, de volta! Eu sou André Colatti. Fala, compadre! Fala, comadre! Bom fim de semana pra você e pra você também. Como é bom saber que você tá aí sempre com a gente ouvindo a melhor música sertaneja, sertaneja classe A, comigo, André Colatti. Agora tem João Paulo e Daniel. Você virou mania.

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0: Agora o que é que eu faço? É a Jaine aqui na nossa programação. Jaine cantou bonito pra você, ainda rolei João Neto, Frederico, só modão. E a participação de Gil aí, ó, com a música Dama de Vermelho, Fruto Especial. Essa noite eu queria que o mundo acabasse. É esse popurrí maravilhoso aqui na voz de João Neto e Frederico. Gente, abraço pra todo mundo, bom fim de semana. Tá chegando mais um campeão de audiência aqui na melhor programação. Eu, André Colatti, fico por aqui. A gente se fala em outras edições do Coração, tá bom? Tudo de bom pra você, valeu e até a próxima. Tchau!
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2: 10 e 3.

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2: Esse é o seu Salada Musical, que já está de volta, começando no seu final de semana, mais uma super edição de presente pra você, com as melhores músicas. E a gente começa com o som do Murilo Huff, com Zé Neto e Cristiano, Veneno.

0: É, Rock 7 na sua sequência musical. Tivemos ainda Jota Quest e Valeiro Dia, Pra Mudar Minha Vida, Zezé de Camargo e Luciano, sucessos que você conferiu, e a gente volta já já trazendo muito mais pra você.
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12: 10:22.

0: Esse é o Péricles, né? Pericão, hein? Até que durou. Cássio e Marcos, Tome Amor. E ainda sucesso de Skank, Vamos Fugir.
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7: 10h40.
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0: Trazendo muito mais pra você, o seu Salada Musical. Aqui a música não para, hein? Aí o som do Fernando Sorocaba, Tô Passando Mal.

0: Pra você, tanto faz ou tanto fez, hein, Galícia? Christian Ralph, Um Cantinho do Seu Coração, Grupo ALG, Festa do DJ, sucessos que você conferiu nessa última hora, deixando um forte abraço pra você. E na semana que vem, mais um encontro marcado com as melhores músicas aqui no seu Salada Musical. A todos, valeu, bom final de semana, fui!
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4: 10:57.
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4: 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Onze horas.
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11: Opa, muito bem, estamos de volta para todo o Brasil com mais uma edição do nosso Vitrine Musical. E você, como é que você está por aí? Tudo bem? Eu sou o Júnior Pinheiro. Felicidade, hein, de estar aqui juntinho com vocês, trazendo os grandes hits, os grandes sucessos, a novidade da semana e, claro, convidando você para participar e mandar aquele alusão bem especial aqui na nossa rádio. Então aumenta o volume, tem muita música pra gente tocar por aqui. Eu tô felizão mesmo, hein, de estar aqui juntinho com vocês, hein? Vem comigo, esse é o nosso Vitrine Musical para todo o Brasil, com os grandes hits e com os grandes sucessos pra você. Aumenta o volume e até

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1: Ai, ai, ai, hein? Turma do pagode, dessa vez é só modão, só sucesso. As novidades rolando por aqui no nosso vitrine musical para todo o Brasil. Eu fico muito feliz de estar aqui juntinho com vocês, hein? Obrigado mesmo pelo seu carinho, muito obrigado pela sua audiência. Continue com a gente que daqui a pouquinho tem muito mais.
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1: 11:18.
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1: Olá, tudo bem? Um beijo no seu coração.
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1: Vem comigo
2: musical.
1: Que tem muito mais sucesso. Esse é o nosso Vitrine Musical.
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1: Imperador Semente.
12: Essa vestida

atendendo, seu gente. É bom demais, hein, Rafa Torres? Autodefesa. Sucessaço aqui no nosso vitrine musical, hein? Bom demais. E você gostou? Continue com a gente, mandando aquele alusão, hein? Já tô de volta.

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5: 11:32.
6: Voltamos, um beijo no seu coração, hein? Que alegria estar aqui hoje juntinho com vocês, trazendo os grandes hits, os grandes sucessos. Aumenta.

0: no céu, gente, é bom demais, hein? Lucas Morato, cobertura de desejo aqui no nosso vitrine musical. Teve também aqui João Donato e começamos com Country Beat. Um peão desse, então vamos cantar um pouquinho desmodão também. Fala aí, meu povo lindo, tudo bem? A gente vai dar uma paradinha, hein? Já, já, eu tô de volta com muito mais sucesso.
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9: 11:43.

estar aqui com vocês. E vamos de música, Vicente Neri, Tortura de Amor. Ai, ai, ai, esse amor da

0: Neto e Frederico com Mad e Compadre aqui no nosso Vitrine Musical, hein? É bom demais. Eita, coisa boa até aqui juntinho com você. Gostou? Vou fazer o seguinte, vamos dar uma paradinha aqui agora na nossa rádio. Daqui a pouquinho eu tô de volta. Tem muito sucesso pra gente tocar por aqui ainda. Não sai daí.
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3: Meio-dia.
0: Olá, voltamos. E daí, tudo bem? Beijo no coração, hein? Eu sou o Júnior Pinheiro e tô muito feliz de estar aqui com vocês. Obrigado pelo seu carinho.

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0: céu, que modão bonito, hein? Marília Tavares, Cadeira de Aço, teve também manchete dos jornais aqui no nosso vitrine musical. E você gostou? Fico feliz em estar aqui juntinho com vocês, hein? Obrigado, hein? Obrigado mesmo pelo seu carinho, obrigado mesmo pela sua audiência. Continuem com a gente, mandando aqui na Luzão bem especial, a gente vai dar uma paradinha aqui agora, tá bom? Rapidinho, já já eu tô de volta, não sai daí.
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11: Meio-dia e 16.
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0: Muito bem, estamos de volta. Beijo no seu coração. Aumenta o volume, vem comigo, vem comigo.
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0: Agora tem Brian.

0: mais, hein? Esse é o nosso vitrine musical, Sorriso Maroto. Não mereço ser amante. Para que esse negócio, hein? Isso daí é dor de cabeça, hein? Fala aí, meu povo lindo, como é que você tá, meu amigo? Como é que você tá, minha amiga? Tudo bem? Já, já tô de volta.
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3: Atenção! 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Para apoiar esse estudo, a empresa está formando um banco de talentos para possíveis oportunidades de auxiliar de produção. Não é exigida escolaridade mínima. 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Faça seu cadastro e participe desse levantamento.
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3: Meio-dia e 29.
4: Muito bem, estamos de volta. Esse é o nosso Vitrine Musical. Um beijo no seu coração, muita paz, luz e alegria. Vem comigo, tá bom demais!
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4: Meu soneto, roteiro de casamento.

hein, gente? Priscila Senna, Doce Mel, aqui no nosso Vitrine Musical. E bom demais, hein? Que gostoso estar aqui juntinho com você. Obrigado mesmo pelo seu carinho, pela sua audiência. Continuem com a gente, mandando aquele alusão bem especial, que eu fico felizão, hein? Tá aqui, ó, juntinho com vocês, hein? Vamos fazer o seguinte, daqui a pouquinho eu tô de volta. Um beijo no coração pra todo mundo, hein? Não

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5: 12:46.
6: Olá, tudo bem? E aí, como é que você está? Eu sou o Júnior Pinheiro. Tô muito feliz de estar aqui, ó, juntinho com vocês. Beijo, beijo, beijo no coração. E ó, bom demais, hein? Estar aqui juntinho com vocês. Aumenta aí!
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2: Hoje eu tenho o prazer de receber um amigo meu lá do Espírito Santo, que é um grande compositor, um grande cantor, que eu já gravei uma canção dele maravilhosa chamada Força do Amor. Eu quis convidá-lo porque eu regravei uma canção dele maravilhosa, fala de um amor que chega perto dele e acha muito estranho o jeito dele andar. Mas ele é gente como todos nós, ele só tem um jeito diferente de andar. Com vocês, meu amigo Elias Wagner.
3: Boa noite. Tudo bem com vocês? Que coisa boa.

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1: Feliz de honra estar recebendo vocês hoje. Você que é um grande compositor, um grande cantor, um grande amigo. Pra vocês terem ideia,

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Mato Grosso e Matias aqui na 98. Memórias, um dos clássicos aí do sertanejo, modo raiz, bacana demais. As ondas da 98,7, você ouve só as melhores. Teve também Dose Dupla, Amado Batista, participação aí de Elias Wagner, igualzinho você reclamando a ausência. Tim Maia, Um Dia de Domingo, participação Gal Costa, Roupa Nova, Seguindo no Trem Azul. Só clássico, hein? Começamos muito bem com Sandy Júnior. Era uma vez, participação aí, Toquinho, né? Aqui na 98, só as melhores. Lembrando, quem pediu aí essa música bacana aí do Mato Grosso Matias foi meu grande amigo Jeremias, lá no Rio de Janeiro. É, tá com a esposa aí, né? É, bacana. Forte abraço para você, meu amigo. Hoje ele tá de plantão, né? Não, aliás, hoje ele tá de folga. Ontem, no sábado, ele tava de plantão, né? Bom descanso para você, meu amigo. Obrigado aí pela audiência. Obrigado por você estar aí conectado com a gente. As ondas da 98,7. Obrigado aí por você estar aí com a gente na sintonia 98,7. E também, quem pediu aí Roupa Nova foi a Doroteia aí no bairro Nossa Senhora Aparecida, em Barbacena, junto com o filho Júlio, junto com essa galera bonita aí do bairro Nossa Senhora Aparecida, na cidade de Barbacena, ouvindo a gente agradece aí, beleza? E quem pediu a música aí do Roupa Nova, seguindo no Trem Azul, né? Foi a minha amiga Zezé, da Barra Tânia, né? Ouvindo também a 98. Muito obrigado aí pela sintonia. Todos vocês estão participando aqui com a gente. Pode participar no 3341 1205 do WhatsApp aqui da 98,7. Libertas FM, o som da liberdade. Muito obrigado também a todos os ouvintes, né, que estão conectados com a gente, né? Bairros aqui de Ressaquinha. A gente aí agradece, né, a audiência, né, de todos vocês que estão conectados com a gente aqui em Ressaquinha. Muito obrigado também ao Belisquete, ao meu amigo Adalto, também a Cida, é um mexidão da Cida, é bom demais, hein? Eu estou falando que um dia eu vou ter que ir, vou juntar com a esposa e vou ir, hein? Comer esse mexidão. É a que gosta do mexidão. Ela falou que gosta de comer mexidão, ela comprava. Aí da Cida aí é bom demais, né? Minha amiga também aí, a da Lanchonete, né, da Gorete aí também. 24 horas, né? Os meus amigos caminhoneiros, motoristas, o pessoal faz aquela parada obrigatória, sempre vai aí na lanchonete da Corete. É chique, né? Forte abraço aí para você também e a todos os seus clientes. E falando dos motoristas, um abraço, meus amigos caminhoneiros. Alô, Wilker. Wilker. Difícil falar, né? É mistura de japonês com inglês e brasileiro. Wilker, um forte abraço para você. Ele que percorre aí, né, São Paulo, Rio de Janeiro, caminhão aí, Minas, né? Sempre que ele pode, ele coloca na internet. Houve o Mauro Marçal, ele que é meu amigo aí, está sempre lá no meu outro serviço lá, né? Então a gente sempre está comunicando. Ele falou assim: ah, o dia que eu puder ouvir, eu vou ouvir. Então ele está ouvindo, está passando. Inclusive, vai trazer um presente para mim de Aparecido Norte, né? É, cara, trouxe uma santa bonita, minha filha, de Aparecido Norte. Levou lá para o pessoal lá da gente que trabalha pra... grandona de Aparecida. Ele falou que vai trazer um presente para mim. Ele já me deu um chaveiro, né? Uma camisa chique, hein? É, tô doido que chega, então. Meu amigo Zezinho também, forte abraço, né? Zezinho aí, né? Sempre aí trabalhando nas vans, né? Trabalhando aí também os caminhões. O cara é gente boa. Hoje ele tá de folga, tá com a esposa, com a família também. Pelo carinho, tá? Um abraço, Zezinho. Sempre mandando abraço aqui pra gente, sempre comunicando com a gente agradece também o carinho. Meu amigo JP da Rádio Massa FM, sempre me ouvindo aí em Conselheiro Lafaiete, né? Tá de férias também, bacana, né? Massa FM é a rádio do Ratinho, né? Meu grande, não conheço o Ratinho, né? É do SBT. É um grande amigo do meu amigo JP, ele que é locutor aí na Massa FM 103,3, tá? Forte abraço também para o meu amigo Condé aí da Rádio Educadora FM, aí da cidade de Ubar, né? Forte abraço. É, sempre acolhendo a gente. Quando eu fui em Ubar também, vai passar aí rapidinho na emissora, né? Educadora FM, obrigado a todos pelo carinho. Meu amigo Vandeir Antunes também sempre manda abraço para mim. Forte abraço, meu amigo Vandeir, aí da 93, bom demais da conta, né? É um amigo, né? Perdeu a mãe aí, né? Já tem pouco tempo, né? As condolências aí, né? Um grande amigo perdeu a mãe, né? Não é fácil, não, meu amigo, mas força, fé, oração, que é mais importante, precisar da gente também, tá? Ele sempre manda abraço para mim quando eu posso ouvir de manhã cedo, eu ouço, né? E as pessoas passam para a gente, ó, quando aí, tô mandando abraço para você. Então, um abraço para você também, meu amigo. Obrigado aí pelo carinho, né? Seu Madruga também, tô mandando um abraço para você, meu periquito aí. Quando eu começo a falar na rádio, ele fala também. Seu Madruga tá mandando abraço aí para todo mundo aí, ó. Zé Rural, né, aí na Sucesso aí tem o Galo, tem aí o Miguel, tem coisa aí.
aqui na Liberta FM, nós tem o Seu Madruga, tem o Bob, que vê se pode, aqui no LAC, né? Tem a Piara, tem a cachorrada, né? Parecendo um zoológico aqui, um chique demais. Né? De vez em quando parece uns pintinhos piano, tucano, pica-pau, parece tudo aqui. Né? Mas agora tem bastante tempo que não parece, não, graças a Deus. Né? Mas o periquito aqui, ele manda abraço também pra galera aqui, é o Seu Madruga, né? Gosto, é Kiko, né? Morreu, ficou o Seu Madruga, né? O Seu Madruga vai viver muito tempo ainda. E depois que o Seu Madruga morrer, vai aparecer o Chaves, o Fofém, a Chiquinha. Beleza? Forte abraço também, meu grande amigo Alexandre de la Vega. Esse aí parece aquele Zorro, né? É chique, né? O Zorro aí, o Alexandre de la Vega, aí do bairro Nossa Aparecida. Obrigado pelo carinho. Eu fiquei de mandar abraço ontem, e acabou que a gente não deu tempo de mandar abraço. Vamos aproveitar e mandar hoje, beleza? Alô, meu amigo DJ Aniba. É, em Barroso, hein? Forte abraço. Próximo sábado, dia 22 de agosto, estaremos ao vivo e a cores, se Deus quiser e Ele quer, com os embalos, a 10ª edição dos embalos de sábado à noite, aí no Observatório Censura, 18 anos, ingresso à venda aí, na mercearia do Júnior, aí na banca do Alex, enfim, né, na Bebe Fácil, vários lugares para comprar o seu ingresso, mas se você quiser ganhar, pode participar aqui com a gente, tá? A gente estará sorteando ingressos aqui, né, para a galera bonita aí, beleza? Pode participar aí. Então, você pode, vai ter DJ Aniba, direto de Barroso, banda Ômega 4, direto de Juiz de Fora, DJ Marcelo Silva e DJ Fora, todas nos embalos de sábado à noite, a 10ª edição do Observatório Censura, 18 anos, podemos esquecer disso, tá? Censura, 18 anos, bonita, só flashback, anos 80, 90, 2000, 2020, enfim, só música aí, só clássico, tá? Então, bora lá balançar o esqueleto, como diz meu amigo, bom senhor Osmar. Balançar o esqueleto, porque não é pecado não, vamos divertir e pensar pensamentos positivos, beleza? Obrigado pelo carinho, todos aí pela audiência também, da galera bonita aí do Observatório, beleza? Hoje tem o Domingão do Forró, né? Wagner Osmar, forte abraço para você também, tá? Sei que o Wagner, sempre agradecendo aí que a gente toca o sucesso deles aqui também da dupla, a gente agradece aí o carinho também de vocês também, a dupla Wagner Osmar, forte abraço a todos aí do Observatório, beleza? Forte abraço. Próximo sábado, se Deus quiser, estarei com a minha esposa aí, estaremos dançando, balançando esqueleto, tomando aquela cerveja, aquele refrigerante, aquela água, enfim, né? Divertir a mente, porque faz parte, até Jesus Cristo dançou, divertiu, teve festa, a gente também tem que divertir também, aproveitar um pouco a vida. E os embalos do sábado à noite é uma das festas de popular aí para a família, para os jovens, todos os ritmos em uma só lugar, beleza? Abraço novamente aí do Periquito, dando para todos, beleza? Saindo no ar, chique, beleza? E essa aqui vai, né? Especial. Pra minha esposa mesmo, Thaís. Essa vai pra você, beleza? E depois tem o Gustavo Lima aí, que a gente vai tocar aí pro meu grande amigo. Quem pediu foi meu amigo Júlio aí, ó, que tá mandando pra sua mãe aí, né? Que gosta do Gustavo Lima, Doroteia, né? A Doroteia tinha pedido aí. Batista, né? Agora o Júlio, seu filho, tá pedindo aí uma música do Gustavo Lima, vai tocar na sequência, beleza? Obrigado aí pelo carinho também, Júlio. Forte abraço também pro Dinei do Samba aí, Sabrina, sua esposa, ele faz aí as músicas bacanas, fez a música Liberta, do Sabadaço, forte abraço aí no bairro Grocotó, obrigado pela audiência também, essa galera bonita aí, que sempre está nos ouvindo a gente também, beleza? Obrigado aí pelo carinho, obrigado pela audiência. Agora vamos de música? E a gente volta aí para mandar mais abraço para essa galera que está participando. A gente agradece aí o carinho e a audiência de todos vocês, beleza? Hoje, 16 de agosto de 2026, e você sintonizado na melhor, né? Na ZYT452, Rádio Libertas FM, o som da liberdade, 1 hora e 37 minutos. Hoje, infelizmente, né, nós não tivemos a conexão aí junto com o Ítalo Costa, que está aí percorrendo os bairros da cidade na Rádio Correio AM 1230, e sempre está aí conectado com a gente. Hoje, infelizmente, o motivo aí de força maior, um problema no sinal aí, né, não ter essa conexão com a gente. Então, abraço aí a todos os ouvintes, amigos e amigas aí do programa Percorrendo os Bairros, e também saudade, não tem idade, aí da Correio AM 1230, aí é grande amigo Ítalo Costa, e também o Rosan, né, que faz o programa desde 6 da manhã até as 11, que é onde cantam os trovadores aí com a centena, a dezena, sempre participa também. Então, um forte abraço para vocês. Hoje, infelizmente, a programação da Libertas ficou uma programação aí diferenciada, né? E por
Mas no próximo domingo ele vai estar aqui com a gente novamente. Ítalo Costa percorrendo o bairro da cidade e logo após eu, Mauro Massal, continuando. Então, quem está aí na Correia da Serra está ouvindo aí o programa Saudade Não Tem Idade, só pela Correia AM, mas a conexão volta aí no próximo domingo, beleza? Bom demais? Vamos de música? Vamos de alegria? Essa vai para minha esposa, Thaís Massal, e depois a música aí da Doroteia, aliás, do Júlio, oferecendo para sua mãe, a Doroteia, no bairro Nossa Senhora Aparecida, na cidade de Barbacena, beleza? Lourdinha, aí em Conselheiro Lafaiete, um forte abraço também para você, aí com a Sandra, essa galera bonita de Conselheiro Lafaiete, o Hélio também, lá em Conselheiro Lafaiete, um forte abraço para vocês, e lá em Congonhas, meu amigo Fernando também, ele falou, eu ouvi ontem, gostei, eu ouvindo de novo, hein? Nem sabia que tinha no domingo, tá sabendo agora, tá? Avisa aí para a família toda, para a cachorrada, para o pessoal do zoológico, avisa para todo mundo aí que o Mauro Massal está no ar nos domingos também, até as 4 da tarde, beleza? Então não tem problema isso, tá vendo futebol aí, futebol só depois das 4, tá? Então não tem desculpa não. Liga o rádio aí, põe na internet. Hoje dá para ouvir até lá debaixo da ponte, dá para ouvir mesmo. É, o bom do programa, sabe? O programa Mega Rico, que até os mendigos, graças a Deus, ouvem. Se tiver rádio aí, é só pôr aí. É, o pessoal hoje está tendo aí telefone aí, é facinho. Um abraço aí pro meu amigo, Congonhas, né, pertinho de Lafaiete. Forte abraço aí, a cidade histórica. A gente tem as obras do Aleijadim. Meu amigo Fernando aí, gente boa, boteca. Tem um chapeludo, agora tem um careca também. Deus me livre. E depois vou ver se eu acho a música do Chapeludo. Quem gosta de colocar a música do Chapeludo é meu amigo Ítalo Costa. Vou achar e vou colocar aqui também. Beleza? Então, daqui a pouquinho eu coloco o seu som também, porque é uma música difícil aqui. Entendeu? Vou ver se eu acho aqui. Vou pesquisar aqui. Até meu amigo Fernando. Flashback aí. Não sei nem falar o nome, não, tá? Mas eu vou pesquisar aqui. Coloco. Beleza? 1 hora e 40 minutos.

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0: Duas horas.
1: Bom demais, aqui na 98, confirmando a hora certinha aí, 2 horas, nosso baixador Gustavo Lima, teste de farmácia pedido aí do Júlio, ofereceu aí para sua mamãe, a Doroteia, no bairro Nossa Senhora Aparecida, em Barbacena. Obrigado aí pelo carinho, pela audiência e todos do bairro Nossa Aparecida, na cidade de Barbacena, curtindo a Libertas FM 98,7. Beleza? Forte abraço também, vai pro meu grande amigo, é o Carlos, né? O Carlos do Uber, né? Já tá aí, né? Tá sempre que ele pode ouvir também. Tá sempre ouvindo, obrigado pelo carinho, pela audiência, sabe? Que vem precisar de você, tá, meu filho? Gente boa demais. Um abraço também pro meu amigo Wesley, aí do Detran, aí da Sutrans. Forte abraço também pra sua esposa também, tá curtindo a Libertas FM. E a galera de Wesley também, né? O Wesley aí, meu grande amigo também, junto com a esposa também, aí no bairro Santa Luzia, né? Também na cidade de Barbacena. E o Wesley, junto com a esposa Michele, é lá, né? Estão lá no Faria, né? Depois do Monte Mar, aí, tá no sítio aí, né? Obrigado aí pelo carinho, um bom domingo, Deus abençoe a família linda também. E o Wesley, né? E o subgerente aí do Mineirão, vai estar junto comigo, com a minha esposa Thaís, vai estar com a galera bonita, vai estar aí no... edição dos embalos, sábado à noite, aí no Observatório, no próximo sábado. Deus abençoe você, aí todos aí também, do bairro Santa Luzia, também seus filhos, a galera bonita aí, beleza? Bairro Santa Luzia aí na cidade de Barbacena. Obrigado pelo carinho, audiência também. Obrigado também a Carminha, né? Está aqui no bairro Bela Vista, aqui em Ressaquinha, ouvindo a 98. Um forte abraço, tá? Obrigado pela audiência aí. Também. Sempre nos ouvindo na frequência 98,7. Obrigado aí a todos aqui também da cidade de Ressaquinha. Lembrando que a gente está aqui nos estúdios 2 aqui em Barbacena, levando o melhor som para você, a melhor companhia, né? É desse jeito, né? Obrigado aí, carinho. Um abraço também para meu amigo Nando dos Teclados. Hoje, a partir das 4 da tarde, tem aí o forrozão do Nando para balançar o esqueleto aí no Clube Barbacenense. Lá é o concorrente, tá, gente? No Clube Barbacenense, a partir das 4 da tarde. Mas tem gente para todo lado, né? Gente bonita para um lado, para o outro. Tem concorrência, não, gente. Tem gente para todo lado, gente bacana. E pode curtir aí, né? É, quem não puder ir no Nando, vai no Observatório. Quem quiser no Observatório, vai no Nando. Quem não puder, dois, fica curtindo a Libertas. Fica aí dormindo, quietinho, bonitinho, vendo televisão, é bom demais. Mas quando puder, tem espaço para todo mundo aí. Então, um abraço, meu amigo Nando dos Lados, censura 18 anos também, a partir das 4 da tarde até as 22 horas aí no Clube Barbacenense. Lembrando que a gente sempre fala, gente, censura 18 anos é o principal, tá? Então, aí, vamos balançar o esqueleto, vamos divertir aí, mas tá pra caramba lá fora, né? Então, bom demais. Quem gosta de tomar uma, toma também. Beleza? Tá. Um abraço aí pra minha cunhada aí, né? É, no bairro de São Pedro aí também, a Viviane, também a sobrinha aí, a Vívia, também pro esposo da Viviane aí também, o Dinho, é isso? O famoso Edson, Dinho, né? O Dinho, Dinho, porque deve ter muito dinheiro, por isso que é Dinho, né? É o Dinho dos Mamonas Assassinas, deve ter. Eles que gostam aí do Mirosmar, é, como diz aquele pessoal aí do rodeio, né? Toca Mirosmar aí pra mim, entendeu? Aí só é aquela música. Sucesso agora, que é uma música já antiga, mas o pessoal achou que a música está fazendo sucesso agora. Não está, não. Está fazendo sucesso agora, mas a música é dos anos 1900 e tantos. Mais bacana, né? O Camargo Luciano sempre tem aí, agora o Mirosmar cantando sozinho, sempre tem aí sucesso para tocar nas rádios de todo o Brasil. Beleza? Toca Mirosmar, daqui a pouquinho a gente coloca, beleza? Mais uma vez, um abraço aí, minha cunhada aí, né? Viviane, a Vívia, a sobrinha, e também o Edson, que é o seu esposo, namorado, né? Vai que é amante, não, não dá problema. Né? Aí o pessoal de São Pedro aí, né? Vai parar lá no São Pedro mesmo. Se tiver a chave para entrar, beleza. Se não tiver, vai ficar na terra, né? Lá para baixo. Pintozinho. Não é brincadeira, tá? Mas é mesmo, que já mora no São Pedro, né? Já tá pertinho aí. Beleza. Todo mundo aí do bairro de São Pedro, um forte abraço aí para vocês. Obrigado pelo carinho. Pessoal aí também do Pinheiro Grosso aí também, obrigado aí ao Diego. A minha orelha, né? Pessoal aí de Pinheiro Grosso, aí, um forte abraço, meu amigo Diego, essa galera bonita aí, ó. Brincadeira, tá, cunhado? Fica nervosa, tá? Pessoal aí de Pinheiro Grosso aí, o Diego, novamente, já falei Diego 3 vezes, só faltou o Diego e Arnaldo, mas é pior que o rapaz chama Arnaldo mesmo, é a dupla mesmo, né, Diego e Arnaldo, quando o prefeito for contratar, pode ir em Pinheiro Grosso aí mesmo, que tem a dupla aí, ó. O Diego Borges e o Arnaldo Borges, é, não é da dupla aí, né? Forte abraço para vocês, meu amigo. Está sempre aquelas motos de trilha barulhenta, fazendo barulho aí. É, quando tem aí as corridas, tem aquelas coisas, aquelas trilhas, eles fazem aquele apoio, né? Os caras são bacanas demais. Né? Um abraço para vocês. Celso, a dona Sandra, né, os primos aí, o Washington, o Wallace, a Gabriela, essa galera bonita aí no Barro Preto aí, beleza? Forte abraço para vocês. Hoje o clima tá preto mesmo, né? Hoje eu tô engraçadinho, né? Mas tá mesmo, tá tudo preto aí, né? Pessoal do Barro Preto aí, um forte abraço para vocês. Também o DJ Rodrigo aí, um forte abraço, meu amigo. Obrigado pelo carinho aí também, tá? Obrigado pela audiência. A todos vocês aí de Pinheiro Grosso. Sempre me ouve, né? Inclusive também. Abraço aí, apesar de não estar ouvindo, mas sempre está ouvindo, mas quando não está, alguém passa informação para ele também. Meu amigo Homero, sempre gosto, bacana, gosta da gente. E o Raquel aqui, a galera bonita aí, né? Ah, quer que... Vou falar o resto não, tá? Senão dá um problema danado. Falando que o prédio vai acabar mandando a gente embora da rádio. Mas a gente tem que brincar, gente. Eu sempre brincava na rádio, agora eu estou voltando de novo. Depois que eu casei de novo, aí eu virei brincalhão de novo. Eu ficava triste, bacana, triste. E agora não pode ficar contando história, agora eu estou feliz. Então a gente está feliz, tem que fazer isso mesmo. Brincar mesmo, beleza? E os ouvintes gostam quando o Mauro Marçal brinca, né? Mas é mesmo, porque lá tem a Kekel, tem o Kiki, né? E o Kaká. E o resto não posso falar. Mas um abraço aí, meu amigo Homero. Como diz o Zé Rural, né? Até os cachorros sabem onde é o Pinheirão, né? Chegou aí na esquina aí, minha filha. É a única esquina que tem também. Você descobre onde que é o Pinheirão aí, meu grande amigo. E mais para baixo tem aí a concorrência, mas a gente boa, os dois combina. Meu amigo Cowboy. Não é o fora da lei, não. É o Cowboy e é da lei. É o vereador Cowboy. Lá tem de tudo, meu filho. É igual aquele armarinho que tinha, para quem não conhece, o pessoal de Barbacena. Aí no armarinho tem tudo. Em Barbacena tinha um armarinho no Pontinho. O armarinho tem tudo. Você ia lá, mas não tinha de tudo, não. Ia lá, chamava armarinho, tem tudo. Mas o Cowboy aí, aí em Pinheiro Grosso, eu sei que ele está sempre ouvindo aí quando eu ouvi o carro, seus amigos sempre estão ouvindo, passa por aí também. Lá tem de tudo, meu filho. Eu fui lá um dia lá, escutar com o meu aniversário aí, a gente foi lá, meu filho, mas tem de tudo que você pensar, né? 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Você encontra galinha, boi, porco, cachorro quente, cachorro frio, Coca-Cola, refrigerante, é a mesma coisa, né? 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Tem tudo que você pensar, na mercearia lá tem tudo. Entendeu? Inclusive no Homero não tem cerveja gelada, mas no Cowboy tem conta. Acho que eles fizeram isso para compra quente lá e congelar no Cowboy, né? Mas deve ter, porque lá no Homero não tem, né? Por que não tem cerveja gelada? Se você quer tomar cerveja, tem que comprar quente, né? Mas no Cowboy você encontra, beleza? Se os dois estiverem ouvindo aí, um dia eles vão puxar minha orelha. Mas é um abraço para todos aí, são todos amigos, gente boa. Essa galera bonita de dinheiro para vocês. Já aproveito, hoje eu estou muito tagarela. Estou mandando um abraço para a galera toda aí, pronto, não deu tempo, mas eu vou fazer uma hora de música sem intervalo, não vai ouvir minha voz mais, depois que terminar o programa, e os apoios comerciais também, senão a gente não recebe, né? Os apoios culturais também, beleza? Então, beijo para elas, abraço para eles, depois do intervalo comercial, a gente volta aí com uma hora de música, vai tocar todos os ritmos, sertanejo, pagode, funk, flashback, vai tocar de tudo em uma hora sem intervalo, a única rádio. Beleza? 2:02, mais uma vez, um abraço, meus amigos motoristas, sempre passa aqui fazendo aquele buzinaço, meus amigos aí, os caminhoneiros, os Uber, os taxistas, os motociclistas, os meus amigos vigilantes, os vigias, os porteiros, o pessoal dos hospitais aí, que sempre pode também estar me ouvindo, aí dos hospitais de Barbacena, né? Um forte abraço para vocês, os técnicos, as técnicas de enfermagem, os enfermeiros, médicos, faxineiros, faxineiras, enfim, todos os funcionários aí da Santa Casa, do Jornal, de Ibiapaba, essa galera que está sempre aí nos ouvindo, inclusive, segunda-feira vai inaugurar aí a UPA 24 horas, aí no, pertinho aí do Ibiapaba, né? Parabéns aí a toda a administração aí da Prefeitura de Barbacena, através do nosso secretário Gustavo, nosso prefeito Carlos Duque. Um forte abraço aí, tá, vai estar aí também inaugurando aí nessa próxima segunda-feira, dia 17, amanhã, a UPA 24 horas, onde vai aí abranger aí, né, vários, né, atendimentos, né, de urgência e emergência, e aliviando também aí aonde o regional, que é mais trauma, né, parte neuro, né, a parte aí de ortopedia, na Santa Casa mais a pediatria, da parte de obstetria e na parte de Ibiapaba, que é a parte aí neurológica e a parte cardiológica. Então, o pessoal aí também que vai ter pediatria aí na UPA, 24 horas em Barbacena, então o pessoal aí já vai aí, espero que não fica doente, mas se precisar, a UPA vai estar 24 horas aí com atendimento de clínicos, vai ter aí também pediatria e o pessoal vai estar aí com atendimento aí bacana, beleza? Parabéns aí a toda a prefeitura e todos aí da Secretaria de Saúde da cidade de Barbacena, beleza? Depois do intervalo comercial, a gente volta aí com uma hora de música sem intervalo comercial, beleza? 2:10, perto do FM, o som da liberdade.
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11: 2:14.
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4: 2:28.

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4: 2:50.

0: está no clima, viu, Xandinho? Eu convidei. Se não dá, tudo bem. Fica pra próxima, né, meu rei? Aviões, forró e Reginho.
1: É brincadeira, hein?
2: Só um pouquinho, só um pouquinho. Alô?
3: Alô, Pedro?
2: Quem tá falando?
3: Aqui é o menino de rua, posso falar com você?
2: Oi?
3: Posso falar com você?
2: Nossa, o moleque de rua me ligando.
4: O que foi, Pepe?
2: Moleque de rua me ligando aí. Dá o tom aí. Não, outro. Quer beber? Não. Deve ser o moleque de novo. Alô?
3: Alô, Pedro?
2: O que você quer, moço?
3: Eu quero cantar uma música pra você.
2: Você tem uma música pra mim, é?
3: É. Você deixa eu cantar pra você?
2: Deixa, eu tô com o teclado ligado, vou soltar a batida e você canta, vai.
3: Tá legal, escuta aí, beleza?
2: Olha o tempo, hein? Tá ouvindo aí?
3: Tá.

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2: 3:33.
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6: Bom demais, aqui na 98,7. Uma hora de música, hein? É, só tocou sucessos, todos os ritmos pra você em um só programa, em uma só hora, hein? Beleza? Teve encerrando aí Padre Alessandro Campos, Utopia, Nando Moreno, o Chapeludo, participação de Ronego Solimões, o S Agroboy, Chapéu Mágico, participação do Jiraya e o Uai, Cleiton Rodrigues, Zeneto Cristiano e seu polícia, Pepe Moreno, Menino de Rua, Aviões do Forró, Minha Mulher, não deixa não, hein? Teve também Aviões do Forró, aqui nas ondas da 98, Minha Mulher não deixa não, Sorriso Maroto, Guerra Fria, participação de Jorge Matheus, Daniel, Seus Beijos, Placa Luminosa, O Nosso Amor é Lindo, Dana Mária, Se Quiser, Araqueto, Nossa Guerra Santa, MC Leozinho nas ondas da 98, também Patricinha da Favela, todos os ritmos para você, e começamos muito bem, Cidinho Doca, Rap das Armas, Valesca Popozuda, Sou a Diva que você quer copiar, Perla Tremendo Vacilhão, e Cleiton e Romário, opa, cadê eu? E começamos aí muito bem. Country Beat, apaixonada por muita gente. Foi aí a sequência de uma hora de música sem intervalo comercial aqui nas ondas da 98,7. Muito obrigado a todos vocês aí que curtiu aí essa uma hora. Lembrando, gente, que no mês de setembro nós estaremos fazendo aí essa uma hora de música sem intervalo aqui nas ondas da 98. Estaremos sorteando R$50 no Pix, hein? 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E a primeira ouvinte que mandar a sequência no nosso WhatsApp 3341-1205, vai ganhar R$50 no Pix na hora, beleza? 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Tem que falar a sequência certinha. Nossa, uma hora de música sem intervalo, beleza? Então, exatamente 3 horas e 36 minutos aqui na 98, 16 de agosto de 2026. 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Um abraço aí para o Anderson, para a Luana, no bairro Gropotó, aí na cidade de Barbacena. Muito obrigado pelo carinho. O Wellington está lá em Conselheiro Lafayette, na cidade de Lafayette. Muito obrigado pelo carinho também. Meu amigo Marcos, aí na cidade de Juiz de Fora, forte abraço aí para você, meu amigo Marcos, aí na cidade de Juiz de Fora, e também o Eric, também está na cidade de Juiz de Fora, curtindo a 98, obrigado aí pelo carinho, tá? Todos vocês aí da cidade de Juiz de Fora. Meu amigo o Paulo, né, e também o Henrique, né, está aí na cidade de Carandaí, ouvindo a gente, também a Sandra, também, muito obrigado ao Paulo, Henrique, também a Sandra, na cidade de Carandaí, vinda 98, obrigado, tá? Também o Felipe, tem o Alfredo Vasconcelos, obrigado, meu amigo Felipe. Também o André, Maria Helena, Regiane, todos aí na cidade de Alfredo Vasconcelos também. Ouvindo a 98, a gente também agradece o carinho de todos vocês aí que estão sintonizados na frequência 98,7. Obrigado também a todos que estão nos nossos aplicativos aí no RadioNet, também no www.radiolibertas.com.br. A gente também agradece o carinho de todas as cidades, aí, pessoal de Juiz de Fora, Alfredo Vasconcelos, Grandaí, pessoal aí de Barroso, né, meu grande amigo DJ Aníbal, um forte abraço, vai estar comigo dia 22 de agosto, aí no Observatório, na 10ª edição dos Embalos de Sábado à Noite. Muito obrigado aí também, meu grande amigo DJ Aníbal, um abraço de Marcelo, essa galera bonita, DJ Dora, vai estar com a gente. lá em Barroso, tá? Meu grande amigo Fernando. Alô, Fernando, forte abraço também para sua esposa Juliana, que também está curtindo aí na cidade de Barroso. Aí, obrigado, tá? Pela audiência, obrigado pelo carinho, todos aí também da cidade de Barroso, que está curtindo a gente. A gente agradece a todas as cidades e a gente agradece o carinho. Lá em São João del Rei, é um pouquinho para lá de Barroso, tá? Meu grande amigo Matheus também, o Ricardo, né? O tio Almi, a tia Tereza, essa galera bonita aí, Santos de Minas, São João del Rei, ouvindo a gente, também a gente agradece, obrigado por estar aí no nosso site, tá? Curtindo a Liberta FM, todo mundo aí, todos vocês aí da cidade de Santa Cruz de Minas e também de São João del Rei, muito obrigado aí a todos vocês. Tá mandando aí também um abraço ao meu periquito Kikman, o seu Madruga, que já morreu, para todos vocês também, beleza? Obrigado a todos pelo carinho, essa galera bonita aí, beleza? Todas as cidades curtindo a gente. Um abraço também, vai para o meu grande amigo Gordinho, aí no Mercado Central. Forte abraço, meu amigo. Forte abraço, obrigado pela sintonia aí na cidade de Barbacena. Muito obrigado aí, você que está curtindo a gente aí, beleza? Lá em Congonhas já mandei, né, para o meu amigo Fernando, né, e também o Célio, né, lá na cidade de Congonhas, né, cidade histórica aí também, né, as obras do Arejadinho, né, cidade bacana aí também. Obrigado aí também ao Célio e também ao Fernando. Aí na cidade, né? Tocou só uma música, o Chapeludo aí, né, na sequência. 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Luan Santana, Acordando Prédio, Rick Juliano, Seja Ex, Zé de Camargo e Luciano, é o amor na sequência, tá? A primeira pessoa, o primeiro ouvinte que acertar vai começar a partir de setembro, no primeiro Mega Hits, vai ganhar na hora, assim que encerrar o programa, vai mandar a chave aqui para mim no meu WhatsApp, né? 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Então, bacana também. Obrigado e também ao meu grande amigo Jairo, né? Lá na cidade de Antônio Carlos. Obrigado, meu amigo, grande locutor também. Está aí curtindo. Também a Rita Helena, todos da cidade de Antônio Carlos. E o doutor Saforte está aí também. Maria Luísa, também seu esposo, né? O Everaldo, né? Grande amigo Everaldo. Todos aí da cidade, né? Distrito, né? De Antônio Carlos aí, em doutor Saforte. Muito obrigado a todos vocês também. Lá em Correio de Almeida, né? Está minha grande amiga. Deixa eu dar uma olhada aqui. A Michele, né, e também a Carla, né, todos aí de Correio de Almeida, e também junto com o seu namorado, né, isso, o Maneco, o Maneco tá aí, né, junto, o Manequinho, o Maneco aí em Correio de Almeida, um grande abraço a galera bonita de Correio de Almeida, tá junto com a Michele, a dupla, né, Michele e Maneco, Maneco e Michele, forte abraço, Deus abençoe todos vocês aí de Correio de Almeida também, obrigado pela audiência, pelo carinho, tá, todas as cidades, o distrito de Correio de Almeida não é uma cidade, né, é uma meia cidade, distrito de Barbacena. Um forte abraço a todos vocês, inclusive o Márcio Vereador, né? Porque a gente conhece ele como Márcio Vereador, né? Ele também, o nosso amigo também, o Carneiro, né? Essa galera bonita, Márcio Carneiro e também o Márcio Vereador aí em Correio de Almeida. Um forte abraço para vocês também. O Silvio Carneiro, que é irmão do Márcio, né? Lá no bairro Boa Vista, a Emiliana, o Bruno, essa galera bonita do bairro Boa Vista também, o doutor Pedro, a Larissa, a enfermeira, essa galera bonita do bairro Boa Vista, na cidade de Barbacena também. A gente agradece. Gente, uma galera, né? Muita gente ouvindo o programa Mega Hits. A gente agradece, né? Em pleno domingo, né? O pessoal que viaja, vai curtir a família, mas não deixa de ouvir, nem que seja um pouquinho, né? Um minutinho que você liga o rádio, né? Porque é difícil, às vezes eu falo que é difícil ficar desde uma hora até as quatro, mas um minuto que você liga, dois minutos, às vezes para curtir sua música, para curtir seu alô, a gente agradece, tá? Que seja isso, um minuto só que você liga, mas eu sei, porque vocês têm que, às vezes tem um aniversário, tem uma festa, né? Tem que curtir com a família, vai ver um filme, vai ver um jogo, né? E às vezes não dá tempo de ouvir o programa todo, não tem problema. Eu agradeço vocês do mesmo jeito, pelo carinho, esses 30 segundos, um minuto, você que ouve o programa o tempo inteiro, a gente agradece aí o carinho, tá? E às vezes a gente põe essa uma hora de música, porque depois a gente tem que mandar muito abraço, e a gente não pode deixar de mandar, porque é você, ouvinte, amigo, amiga, que faz a gente estar aqui no ar, aqui dentro da nossa programação. Então a gente não pode deixar mandar aquele abraço para vocês. Gente, eu tenho que agradecer também, né? A minha esposa sabe, né? Tanto de doce que eu ganhei. É doce de leite com coco, né? Teve também, eu já estava quase esquecendo, meu amor, mas eu não posso esquecer, não. É, doce de leite, doce de chocolate, barra de doce, gente, é da Antunes, né? Lá na cidade de Moeda, Minas Gerais, olha só que chique, hein? Tive o prazer, né, de ganhar, né, os potes de doce aí, doce de leite, né, com coco, é, de chocolate, também com morango, e também as barras de doce aí, com amendoim. Muito obrigado, meu amigo Luiz Alberto, tá? Muito obrigado, de coração mesmo, que Deus te abençoe seus funcionários, a sua fábrica, tá? Deus abençoe de coração você, meu amigo, eu sei que você é um amigo do peito mesmo, meu grande amigo Luiz Alberto, dos Doces Antunes, inclusive aqui na cidade de Barbacena, não sei quem é essa aqui, né? 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Aí, lá na cidade de Moeda, Minas Gerais, você está sempre aqui em Barbacena, está sempre aqui na região, aqui em Ressaquinha, Alfredo Vasconcelos, São João del Rei, Barroso, e está sempre rodando aqui a nossa Zona da Mata e também Campos das Vertentes, tá? Então, muito obrigado, que Deus abençoe você, muita paz e saúde para você e sua família, e também para todos os funcionários aí, amigos e amigas aí, a gente não conhece, mas só o nosso calor humano, né, as bênçãos de Deus manda para todos vocês aí, na cidade de Moeda, né, Moeda, é isso, Minas Gerais, Doces Antunes, esse sim é o doce bom da galera, beleza? Bom demais, gostou do merchandising, né? Mas merecido. Doce gostoso, hein? Beleza? Muito obrigado, gente. Beijo pra elas, abraço pra eles. É sábado que vem a gente volta com o Sabadaço. E a gente, sábado, tem aí muita coisa boa, né? A gente vai estar aí percorrendo aí ao bairro Valentim Prenato. Apresentação aí. Dia dos Pais e eu, minha esposa, vai estar lá, dando presença aí na escola Inês de Acesso. Depois nós vamos estar aí com o Sabadaço. Depois a gente vai estar aí curtindo, se Deus quiser, os embalos de sábado à noite no Observatório com o DJ Dora, DJ Aniba, DJ Marcelo Silva e Banda Ômega 4, e o pessoal lá do Chachado, do Danço, lá, não sei falar o nome, James Brown, e todo mundo vai estar aí curtindo, beleza? Mistura 18 anos, compra o seu ingresso aí na banca do Alex, a do tijolinho, tá? As outras não tem tijolinho, as outras é feita de lona, tá? 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Brincadeira, tá? Um forte abraço para você e toda a equipe aí também, que está lá na Pepe Parque, vai também, vai tá vendendo, na mercearia do Júnior, na mão da galera. Vamos sorteando aqui também, beleza? Fique todos com Deus, vamos continuar aí com a minha, depois do comercial, com a minha última sequência musical. Eu volto no próximo sábado, às 16h, com o Sabadão, e no próximo domingo, com mais um Mega Hit. E lembrem, o primeiro domingo de setembro, que vai estar no dia 6 de setembro, a gente vai começar com R$50 do Pix, em acertar a sequência do Uma Hora de Música Sem Intervalo, o nome da banda, do cantor, do artista e o nome da música, beleza? Na hora, a gente vai fazer ao vivo, que a gente gosta de transmitir, vai falar assim, ah, tá combinado com fulano, a gente vai fazer ao vivo o sorteio, para saber direitinho, a gente vai bater o print, colocar nas redes sociais para mostrar quem foi realmente o ganhador e a ganhadora que acertou certinho a sequência musical, para não ter aquele problema de falar assim, ah, combinou com fulano, não, aqui é transparência, aqui a gente gosta de trabalhar com profissionalismo, que é mais importante, e com credibilidade, beleza? 15 horas e 48 minutos. Muita paz, muita saúde, muito axé, muitas bênçãos nesse resto de domingo para você, para sua família, para todos que estão curtindo a gente. E vida, fé, coragem. O resto a gente corre atrás e muita saúde. Felicidade para todos vocês. Uma semana abençoada. Em nome de Jesus. Depois do nosso intervalo, a nossa última sequência musical. 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Depois do intervalo comercial, nossa última sequência. Continue na Libertas. Boa tarde para você. Fique com Deus. E até sábado com Sabadão e até domingo com Mega.
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2: 3:58.

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3: 4:19.
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0: demais, Information Society, aqui no nosso Amnésia. Uau, baby! Curtiu? Fico felizão em estar aqui juntinho com vocês. Obrigado mesmo pelo seu carinho, muito obrigado pela sua audiência. Continuem com a gente, mandando aquele alusão bem especial. Bom, a gente vai fazer o seguinte aqui agora. Vamos dar um break? Rapidinho mesmo. Daqui a pouco eu tô de volta com muito mais músicas, muito mais sucesso. E claro, convidando você pra participar, hein? Não sai daí!
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8: 4:37.
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0: 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Olá, voltamos. É demais. Esse é o nosso Amnésia para todo o Brasil. Último bloco. E agora tem ele, o rei do pop, Michael Jackson.

0: aqui mais um Mansão Chris, Vira Boy, Like You, valeu, obrigado pelo seu carinho, muito obrigado pela sua audiência, fiquem todos com Deus, a gente se encontra semana que vem, com muito mais hit, e com muito mais sucesso, combinado? Beijo, paz, luz, alegria, até lá, tchau, tchau.
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3: 4:57.

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2: Esse é o seu Salada Musical, que já está de volta, começando no seu final de semana, mais uma super edição de presente pra você, com as melhores músicas. E a gente começa com o som do Murilo Huff, com Zé Neto e Cristiano, Veneno.

0: É, Rock 7 na sua sequência musical. Tivemos ainda Jota Quest e Valeiro Dia pra mudar minha vida. Zezé de Camargo e Luciano, sucessos que você conferiu. E a gente volta já já trazendo muito mais pra você.
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0: Esse é o Péricles, né? Pericão, hein? Até que durou. Cássio e Marcos, Tome Amor. E ainda sucesso de Skank, Vamos Fugir.
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2: 5:35.
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4: É o seu Salada Musical que já está de volta no seu fim de semana, trazendo mais sucessos na sua sequência com o som de Corona, Baby Baby.

Salada Musical, você curtiu, hein, a música Saudade Burra com Lauana Prado, Simone Mendes, Beyoncé com a música Halo e ainda sucesso em Vira Lata, lá das antigas, hein? Gabriel e Rafael com Zé Ricardo e Thiago.

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0: 6 horas.
1: O anjo do Senhor anunciou a Maria, e ela concebeu do Espírito Santo. Ave Maria, cheia de graça, o Senhor é convosco. Bendita sois vós entre as mulheres, e bendito é o fruto do vosso ventre, Jesus. Santa Maria, Mãe de Deus, rogai por nós, pecadores, agora e na hora de nossa morte. Amém. Eis aqui a serva do Senhor, faça-se em mim segundo a tua palavra. Ave Maria, cheia de graça, o Senhor é convosco. Bendita sois vós entre as mulheres, e bendito é o fruto do vosso ventre, Jesus. Santa Maria, Mãe de Deus, rogai por nós, pecadores, agora e na hora de nossa morte. Amém. E o Verbo divino se fez carne e habitou entre nós. Ave Maria, cheia de graça, o Senhor é convosco. Bendita sois vós entre as mulheres, bendito é o fruto do vosso ventre, Jesus. Santa Maria, Mãe de Deus, rogai por nós, pecadores, agora e na hora de nossa morte. Amém. Rogai por nós, Santa Mãe de Deus, para que sejamos dignos das promessas de Cristo. Oremos. Derramai, ó Deus, a vossa graça em nossos corações, para que, conhecendo pela mensagem do anjo a encarnação do vosso Filho, cheguemos por sua paixão e cruz à glória da ressurreição. Por Cristo nosso Senhor. Amém. Glória ao Pai, ao Filho e ao Espírito Santo, como era no princípio, agora e sempre. Amém. Glória ao Pai, e ao Filho e ao Espírito Santo, como era no princípio, agora e sempre. Amém. Glória ao Pai, e ao Filho e ao Espírito Santo, como era no princípio, agora e sempre.

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1: Em nome do Pai, do Filho e do Espírito Santo, amém. Queridos irmãos e irmãs, hoje, dia 16 de agosto, a nossa arquidiocese celebra a solenidade da Assunção de Nossa Senhora. Nossa padroeira, Nossa Senhora da Assunção, é padroeira da nossa arquidiocese. Normalmente a festa acontece no dia 15 de agosto, mas quando acontece durante a semana, é transferida imediatamente para o domingo seguinte. É o que estamos fazendo hoje. Alegremente vamos celebrar com o coração de filhos e filhas a festa da Mãe de Deus e Nossa Mãe. Vamos ouvir o Evangelho de São Lucas, no capítulo 1, versículos de 39 a 56. Naqueles dias, Maria levantou-se e foi apressadamente à região montanhosa, a uma cidade de Judá. Ela entrou na casa de Zacarias e saudou Isabel. Quando Isabel ouviu a saudação de Maria, a criança saltou de alegria em seu ventre. Isabel ficou repleta do Espírito Santo e com voz forte exclamou: Bendita és tu entre as mulheres, e bendito é o fruto do teu ventre. Como me acontece que a mãe do meu Senhor venha a mim? Logo que ressoou aos meus ouvidos a tua saudação, a criança pulou de alegria no meu ventre. Bem-aventurada aquela que acreditou, porque se cumprirá o que lhe foi dito da parte do Senhor. E Maria disse: A minha alma engrandece o Senhor, e meu espírito exulta em Deus, meu Salvador, porque olhou para a condição humilde de sua serva. Todas as gerações desde agora me chamarão bem-aventurada, porque o Poderoso fez por mim grandes coisas, santo é o seu nome, e sua misericórdia se estende de geração em geração sobre aqueles que o temem. Ele manifestou poder com o seu braço, dispersou os soberbos nos pensamentos de seu coração, depôs os poderosos de seus tronos e exaltou os de condição humilde. Encheu de bens os famintos e despediu os ricos sem nada. Amparou Israel, seu servo, lembrando-se da sua misericórdia, como prometer a nossos pais, a Abraão e a sua descendência para sempre. Maria ficou 3 meses com Isabel e depois voltou para sua casa. Este trecho do Evangelho de São Lucas, que fala a respeito do encontro de Nossa Senhora com Santa Isabel e do canto do Magnificat que Nossa Senhora pronuncia, acontece exatamente na festa da Mãe de Deus e Nossa Mãe, na sua Assunção. A nossa padroeira nos inspira e neste hino que ela cantou diante da saudação de Santa Isabel é um hino de reconhecimento da grandeza de Deus e da ação de Deus na história. E aqui, queridos irmãos e irmãs, é bom lembrar um trecho da oração que nós aprendemos de criança, Ave Maria. Está aqui no texto bíblico. Santa Isabel diz a Maria, de modo muito direto, firme, quando ela faz a saudação. E nesse momento, Isabel diz: Bendita és tu entre as mulheres, e bendito é o fruto do teu ventre. Isso nós usamos na Ave Maria sempre. Bendita és tu entre as mulheres e bendito é o fruto do teu ventre. Reconhecer isso é reconhecer a Jesus Cristo como Deus e Senhor, aquele que veio para nos salvar, nos libertar. Por isso, a oração da Ave Maria, nós devemos rezar com piedade, com devoção, uma oração que nos faz ficar próximos de Jesus Cristo. O canto de Nossa Senhora, diante desta exclamação de Santa Isabel, que continua Bem-aventurada aquela que acreditou, porque se cumprirá o que lhe foi dito da parte do Senhor. Este canto expressa, então, a certeza do povo de Deus, que em Maria, aquela jovem, simples, prometida em casamento a José, nela se realiza o grande mistério da vida e o grande mistério da presença de Deus no mundo. E ela mesma clama: a minha alma engrandece o Senhor e meu espírito exulta em Deus, meu Salvador. Vejam, queridos irmãos e irmãs, este trecho que relata o hino que Nossa Senhora cantou, que proclamou exaltadamente este hino diante de Santa Isabel, nos faz perceber que o nosso reconhecimento de Deus na história deve ser um reconhecimento firme, seguro. Deus age na história humana e intervém na história humana quando as coisas parecem que não existe mais nenhuma saída. Quando nós percebemos que Deus age na história, nós estamos verificando, através de fatos, acontecimentos, de pessoas, de gestos de amor, de misericórdia, esta ação misericordiosa e amorosa de Deus, nosso Pai. Saibamos valorizar aquilo que nós recebemos dos nossos antepassados. Saibamos olhar em Nossa Senhora como Mãe de Deus, nossa Mãe. Nos foi dada por Nosso Senhor na cruz para ser aquela que ampara, que orienta, que conduz e inspira o coração dos seus filhos e filhas.
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1: No programa Voz do Pastor, do dia 16 de agosto, 20º domingo do tempo comum, o nosso arcebispo metropolitano de Mariana, Dom Ayrton José dos Santos, medita sobre o Evangelho de São Lucas, capítulo 1, versículos de 39 a 56, que narra a passagem em que Maria vai ao encontro de sua prima Isabel, a cumprimenta e a criança pula no seu ventre. Isabel, então, fica cheia do Espírito Santo. Dom Ayrton destaca, neste Evangelho Dominical, a importância de celebrar a solenidade da Assunção de Nossa Senhora, nossa padroeira. Para o arcebispo, Nossa Senhora da Assunção é um modelo de inspiração. Ela que cantou o Magnificat diante da Santa Isabel, sua prima, nos faz recordar a ação de Deus em sua vida e na história da humanidade, bem como reconhecimento da grandeza divina. O prelado ressalta a importância da oração que aprendemos ainda crianças, a Ave Maria, que deve ser rezada com amor e devoção, pois nos aproxima de Jesus Cristo. Ele também recorda do valor que se encontra nas Sagradas Escrituras. O arcebispo destaca ainda que em Maria encontramos a simplicidade e que por meio dela realizou-se o grande mistério da vida e da presença de Deus no mundo. A minha alma engrandece ao Senhor, o meu espírito se alegra em Deus, meu Salvador. Este trecho que relata o hino que Nossa Senhora cantou diante de Santa Isabel nos leva a reconhecer a ação de Deus na história. Por isso, devemos ter um reconhecimento firme e seguro. Deus age na história humana e intervém na história humana quando as coisas parecem não ter saída, destacou Dom Ayrton. 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A Arquidiocese de Mariana celebrou no dia 8 de agosto, com alegria e ação de graças, a ordenação presbiteral do diácono Edgar Rodrigues de Faria. A celebração foi realizada às 10 horas na Igreja Matriz de Santana, em Carandaí, Minas Gerais, região pastoral Mariana Sul, reunindo a comunidade paroquial, familiares, amigos e diversos representantes da Igreja Particular de Mariana. A Santa Missa foi presidida pelo arcebispo metropolitano de Mariana, Dom Ayrton José dos Santos, que por meio da imposição das mãos e da oração consecratória, conferiu ao diácono Edgar o sacramento da ordem, constituindo-o presbítero para o serviço de Deus e da Igreja. A celebração contou ainda com a presença e concelebração de Dom Giovanni Luiz da Silva, bispo de Divinópolis, Minas Gerais, e filho da paróquia de Santana, além de expressivo número de sacerdotes de todo o território arquidiocesano. Também estiveram presentes seminaristas, religiosos e religiosas e fiéis das diversas comunidades da paróquia de Santana, que participaram deste momento significativo para a caminhada vocacional do novo presbítero e para toda a arquidiocese de Mariana. Em sua homilia, o arcebispo destacou a responsabilidade e a missão que o novo sacerdote é chamado a cumprir no decorrer de sua trajetória presbiteral, constituindo em sacerdote aqueles que Deus escolheu para serem continuadores da obra do Cristo, para estarem totalmente dispostos para anunciar o Evangelho. A ordenação de um novo sacerdote representa, assim, uma graça para toda a igreja que acolhe com alegria aquele que se coloca à disposição de Cristo e de seu povo para o exercício do ministério presbiteral. Com alegria, a Arquidiocese de Mariana e o Seminário São José têm a honra de convidar toda a comunidade eclesial, juntamente com seus familiares, amigos e benfeitores, para a celebração da ordenação diaconal de nossos acólitos. Bruno Diego Garcia, Carlos Henrique de Matos Chaves, Jonas da Costa Reis, Matheus Lopes de Carvalho, Matheus Gomes Ferreira, Nilo da Silva Neto e Tiago Rafael Jerônimo da Silva. A celebração será presidida por Sua Excelência Reverendíssima Dom Ayrton José dos Santos, Arcebispo Metropolitano, que, mediante a imposição das mãos e a oração consecratória, conferirá aos ordinandos o primeiro grau do sacramento da ordem, constituindo-os diáconos para o serviço da Igreja. Configurados a Cristo servo, os novos diáconos serão chamados a dedicar suas vidas ao serviço do altar, da palavra e da caridade, colocando-se com generosidade e espírito de comunhão a serviço de Deus e de seu povo. A celebração será realizada no dia 21 de novembro de 2026, às 10 horas, na Basílica Sagrado Coração de Jesus, em Conselheiro Lafaiete, Minas Gerais. Neste momento singular de graça para nossa Igreja Particular de Mariana, elevemos ao Senhor uma prece pelos ordinandos, para que permaneçam fiéis ao chamado recebido e perseverantes na vocação, entregando suas vidas ao serviço de Deus, da Igreja e dos irmãos. O Dicastério para o Serviço do Desenvolvimento Humano Integral divulgou nesta terça-feira, 11 de agosto, o tema da mensagem para o 60º Dia Mundial da Paz, que será celebrado em 1º de janeiro de 2027, sobre o tema Desarmar a Tecnologia, Servir a Paz. A política como responsabilidade preventiva. Segundo o comunicado do organismo, o pontífice deseja evidenciar a responsabilidade moral de quem é chamado a agir no campo político e exorta toda a humanidade a promover a dignidade da pessoa humana e a contribuir para a construção da paz, começando por desarmar a tecnologia. Ao recordar que não existe algoritmo que possa tornar a guerra moralmente aceitável. Magnifica Humanitas número 198, e ao alertar para o risco de confiar decisões militares à inteligência artificial, o Papa Leão XIV dirige um sentido apelo à comunidade internacional para que promova acordos comuns capazes de salvaguardar a responsabilidade humana e os princípios humanitários em contextos relacionados com a vida das pessoas e a convivência entre os povos, conclui a nota. Essas e outras notícias você confere no site da Arquidiocese de Mariana, arquimariana.com.br. Lembrando que ARC é com que, mudo e tudo junto. Repetindo, arquimariana.com.br.
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2: Libertas FM e a hora certa. 6:21.
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2: Olá, seja muito bem-vindo por aqui, César Fama, com mais uma edição Clássicos do Rei, aquele programa especial do seu final de semana, para você matar saudades, recordar aí os grandes momentos, a trilha sonora da sua vida. Para continuarmos agora, nós temos o grande sucesso Como Eu Te Amo. Essa música foi lançada em 2003, no álbum Pra Sempre, e é uma composição de Mauro Mota e Carlos Cola. A música marca a fase mais romântica e introspectiva do rei Roberto Carlos, quando suas canções ganharam ainda mais profundidade emocional e arranjos muito sofisticados. A letra é uma declaração de amor direta, intensa e sem rodeios. Roberto Carlos canta sobre um sentimento tão grande que chega a ser difícil de explicar. Um amor que ilumina, transforma e dá sentido à vida. A melodia suave e o arranjo produzido por Guto Graça Mello reforçam o clima de entrega e muita sinceridade.
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0: Fechando muito bem por aqui, mais uma edição, segundo bloco pra você aí, pra sempre. Nossa. Teve história de amor e como eu te amo. A gente vai fechando por aqui já o segundo bloco. Na sequência tem mais sucessos, mais canções eternas do rei Roberto Carlos.
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1: 6:39. 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
0: Olá, já estamos de volta por aqui com os Clássicos do Rei, sempre com aquele sucesso, com aquela música, trilha sonora da sua vida. E vamos agora voltar para 1972, no álbum Roberto Carlos, com a música Não Adianta. É uma parceria do rei Roberto junto com o parceiraço aí, Erasmo Carlos, que traz o rei em um momento de sinceridade absoluta. A canção fala sobre um amor que já não tem volta. Aquele ponto em que a relação se desgasta e por mais que se tente, não dá mais para continuar. A letra direta, quase um desabafo. Fica claro que uma das partes já não sente o mesmo e que insistir seria apenas prolongar a dor. É Roberto Carlos interpretando o fim de um ciclo com maturidade e sensibilidade, algo muito presente em sua obra nos anos 70. Vamos conferir então este grande

0: inesquecíveis do rei Roberto Carlos.
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7: 6:57.

noite, tudo bem com vocês? Eu, Diane Vilas Boas, estou chegando por aqui, feliz, grata a Deus pela oportunidade de estar chegando para mais uma edição do Especial do Artista, grata por ter você como ouvinte. Tá tudo certinho aí? Tá curtindo a programação de casa? Tá no trabalho? Tá no carro? Tá passando pela nossa região? Tá curtindo a nossa programação? Sejam bem-vindos! O Especial do Artista está no ar a partir de agora! E hoje, no Especial do Artista, temos essa dupla maravilhosa, Mato Grosso e Matias. É com eles

0: E para dar o pontapé inicial, começamos contando um pouquinho da história de Mato Grosso e Matias.
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0: Mato Grosso e Matias é uma das duplas mais tradicionais da música sertaneja. A história começou nos anos 1960, quando João Batista Bernardo, o Mato Grosso, e Anísio Roberto de Carvalho, o Matias, se uniram. Com vozes marcantes e repertório romântico, conquistaram espaço nas rádios e ajudaram a popularizar o sertanejo pelo Brasil. Vamos começar com Memória, Mato Grosso e Matias no especial de hoje.
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0: Igrejinha Azul. Foi pensando em você. Um século sem ti com Zezé de Camargo e Luciano. É Mato Grosso e Matias na programação pra você que se liga. Aumenta o volume que tem muito mais pra você.
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0: Na hora certa.
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3: 716.

0: A programação do seu especial do artista segue por aqui. Que coisa maravilhosa! E a gente, claro, trazendo muita coisa legal pra você. Você que se liga na programação, você que gosta de participar com a gente. E ó, hoje temos Mato Grosso e Matias por aqui no especial do artista. Gente, o reconhecimento nacional veio com sucessos como Tentei Te Esquecer, Boate Azul e De Igual Pra Igual. A dupla se destacou pelas interpretações emocionantes e por letras que falavam de amor, saudade e desilusão. Ao longo dos anos, tornou-se uma das referências do sertanejo romântico. Mato Grosso e Matias, pra você na programação, cantam Ponto de Chegada com João Bosco e Vinícius.
1: Vem aí pra cantar com a gente, João Bosco e Vinícius.

0: O especial do artista tá bom demais. É boa música pra você. É o especial com Mato Grosso e Matias. Você curtiu Secando Várias Garrafas com a participação dessa dupla queridíssima Henrique e Juliano, sábado e frente a frente com a participação dos irmãos Edson e Hudson. Daqui a pouco, gente, tem muito mais na programação.
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7: 7:34.
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17: 7:37.

Matias aqui no seu especial do artista de hoje. Gente, hoje Mato Grosso e Matias continuam sendo lembrados como uma das duplas mais importantes da história do sertanejo. Seus clássicos permanecem presentes nas rádios e nos palcos, mostrando a força de músicas que atravessaram décadas e continuam emocionando quem aprecia uma boa história de amor. E eles cantam a última sequência da programação. Perdoa!

0: vocês.
1: Você curtiu Pele de Maçã, Um Dia Eu Saio Dessa com Felipe Araújo e 24 Horas de Amor com Daniel. E assim encerramos o nosso especial do artista de hoje. Gente, tudo de bom pra vocês, um abraço, fiquem bem, positividade e até o próximo especial do artista. Valeu, fiquem bem, fiquem com Deus.
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2: Sete e 54.
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4: Começando mais uma edição do nosso Amnésia para todo o Brasil. E bem, como é que estão por aí? Tudo bem? Tudo legal mesmo? Numa boa? Eu por aqui na área, Júnior Pinheiro. Tô felizão demais, hein? De trazer os grandes hits, os grandes sucessos e convidando você para participar e mandar aquele alusão bem especial aqui na nossa rádio. E daí, tudo bem? Beijo no seu coração. Como é que foi a tua semana? Que alegria, hein? Estar aqui juntinho com vocês. Aumenta o volume que a gente começa muito bem o programa de hoje. Enquanto isso, corre lá pelo nosso site, pedidomusical.com.br. The Animals, How's the Rising Sun? Essa música é demais, hein? Essa música é pra vocês terem uma ideia. Eu aprendi, a primeira música eu aprendi a tocar no violão. Aumenta aí.

0: Mais MDs and Stay Live, fechando por aqui. No primeiro bloco do nosso Amnésia para todo o Brasil, tá curtindo por aí? Eu fico muito feliz, hein? Só os grandes hits, os grandes sucessos aqui na nossa programação, bom demais. Tô felizão, hein? De estar aqui juntinho com vocês, trazendo os grandes hits, hein? Ó, a gente vai fazer o seguinte aqui agora, hein? Vamos dar uma paradinha.
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9: 8:15.
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0: Voltamos. Esse é o nosso Amnésia. Agora tem um som de Erasure, Blues, Savannah. Aumenta aí.

0: Patrick Hernandez, Born to be Alive, aqui no nosso Amnésia. Daqui a pouquinho tem muito mais, baby, não sai daí.
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8: 8:35.
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0: Muito bem, voltamos. Esse é o nosso Amnésia. A gente continua por aqui.

0: agora hora do nosso Amnésio para todo o Brasil. Demais, demais, demais esse som. Bom demais estar aqui com vocês. Esse é o nosso Amnésia, baby. Já participou? Mandando aquele alusão pelo nosso site pedidomusical.com.br. Tô esperando você por aqui, hein? Tem muita música pra rolar aqui na nossa rádio ainda, baby. Não sai daí não, que eu volto já já.
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5: 8:56. 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
6: Amnésia. Muito bem, estamos